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Galopiano, aí. 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Galopa, corre, é os cavalos.

0: Gastar dinheiro com sintetizador é besteira.
1: Capião, não vou te dizer, deixa em sete e não toca dentro da água, não.
2: Ah, é.